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1: Glória a Deus, já estamos de volta aqui na Rádio Comunhão com Deus, a rádio do povo de Deus. Deixa eu ver se o homem do relógio fala, que horas são agora?
2: 21 horas e 5 minutos.
1: 21 horas e 5 minutos para a honra e glória do Senhor Jesus. Mais uma vez estamos ao vivo aqui nessa sexta-feira, dia 8. Ô pessoal, já passa rápido, é assim mesmo, viu? A gente não pode, como se diz, vacilar, que o tempo está passando, né? Muito rápido, glória a Deus. Tem gente, deixa eu ver aqui, olha. Tem gente de Columbus, cidade de Columbus, Ohio, nos Estados Unidos, que acabou de entrar. Não sei se você está usando o aplicativo ou se está diretamente do site, de algum site replicador, mas está aqui conosco nesta noite. Deus abençoe ao nosso ouvinte aqui da cidade de Columbus, em Ohio, nos Estados Unidos. Olha só, hein? Só falar com vocês porque rapidinho para saber onde está os nossos telespectadores, né? Vamos lá, é glória. Deus abençoe. Tem bastante gente aqui, pessoal. Ó, estou em ordem crescente aqui. Vitória de Santo Antão, Pernambuco, São Miguel, também no Rio Grande do Norte. Quem tem? Pessoal de Ashburn, na Virgínia, também tem. Lá nos Estados Unidos também. Pindamonhangaba, São Paulo. Glória a Deus. Tem mais uma cidade de Seattle, em Washington. Tem. Olha, que Deus abençoe. São Paulo. Oh, glória. Tem bastante gente de São Paulo. Tem 12 de São Paulo. Belo Horizonte tem 3. Tem Joinville 1. Januário, Minas Gerais 1. São José dos Campos tem 1. Pessoal em Osasco tem 7. Deus abençoe. Recife, Pernambuco 2. Montes Claros, Minas Gerais 1. Pelotas, Rio Grande do Sul 1. Tem gente em Amsterdã, na Holanda, que está conosco novamente. Orlando. Oh, glória. Deus abençoe. Capecilica da Serra, Jundiaí. João Pessoa tem 2. Espírito Santo do Pinhal. São Paulo tem gente. Peruíbe também. Deixa eu ir para as próximas estágios aqui. Praia Grande está conosco. Santarém, no Pará. Deixa eu ver, Guaxupé, Minas Gerais. E qual é a última aqui? As 4 últimas é Matanzinho, Jundiaí, em São Paulo, de Minópolis, Minas Gerais, e São Domingos do Capim, no Pará. Que Deus abençoe a cada um que está conosco aqui. Sidney, Sidney, que Deus abençoe cada um dos nossos perfis, viu? Vamos no próximo louvor aqui, pessoal. Não podemos parar, que o tempo não para, né? Olha quem está aqui, nosso irmão José Emílio, que Deus abençoe. Nosso irmão, cantor José Emílio, pediu louvor aqui da rádio, na Rádio Comunhão com Deus. O louvor dele aqui na nossa programação, Proteção Divina. É o louvor aqui do nosso irmão José Emílio. E que Deus abençoe ele, que está conosco mais uma vez, viu? Deus abençoe. Vamos juntos adorar a Deus com esse louvor.
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3: Glória a Deus, estamos de volta aqui na nossa Rádio Comunhão com Deus nessa sexta-feira, hein? Ô, glória, que Deus abençoe. Nosso irmão José Milho, obrigado, viu, pela sua presença, pelo seu pedido, pelo lindo louvor ao qual você pediu aqui. Proteção divina, louvor aqui da nossa programação, viu, pessoal? Ajuda lá o nosso irmão, hein? Segue ele também na live, no perfil dele, no TikTok e também na plataforma, em todas as plataformas que ele tiver, viu? Ele tá sempre conosco aqui nos ajudando. Glória a Deus. Obrigado, meu irmão. Agora vamos para a nossa irmã Tati Freire. Chegou sua vez, meu irmão. Glória. É, ela tá pedindo aqui o louvor do Matheus Freire. Deixa eu ver onde eu coloquei aqui. É, o Matheus Freire tá na nossa programação da Rádio Comunhão com Deus. A Rádio Comunhão com Deus. Eu coloquei o louvor dele. Coloquei na pasta aqui, não.

0: já está colocado, né? Um pedido de louvor da nossa Santa Cristo, que abençoe a sua vida, que está conosco aqui mais uma vez, viu? Vamos juntos adorar a Deus, né? Que Deus abençoe a cada um que está conosco aqui nos ajudando na live, tá bom? Vamos lá, Mateus 3, Salmo 27, eu volto na sequência. Vamos ver.
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2: Glória a Deus, estamos de volta aqui na Rádio Comunhão com Deus, a rádio do povo de Deus. Pra você que não sabe, ó, a Rádio Comunhão com Deus, ela não se chamava Rádio Comunhão com Deus, não. Era outro nome, né? Depois trocou, depois de um ano, trocou o nome. Era Catedral Comunhão e Vida, mas por um outro motivo tivemos que trocar o nome, né? Nalda Carvalho, obrigado por seguir nosso perfil aqui nessa noite, Deus abençoe, viu? Deus abençoe. Sandra Kaulik, que Deus abençoe nessa irmã. Ô, glória. Deus abençoe na volta aqui, que eleva também. Que Deus abençoe. Pessoal, já passamos um pedido de louvor, tá? É até as 21h10. Nosso irmão Guelepa chega um pouquinho mais tarde de novo, meu irmão. Ó, pessoal, entre as 20h, 22h, mas nós trazemos o pedido até as 21h10 pra dar tempo de passar o louvor, tá bom? Já está encerrado, tá? Nós vamos continuar aqui com os pedidos que foram feitos até as 21h10. Nós estamos nos 29 pedidos de louvor aqui que já foram feitos. Nós estamos indo para... o nosso 13º, nosso Eliane, porque a Gisele Cristina, eu creio que ela saiu da live, né? Ela não está mais na live, já tem um bom tempo que ela já não está na live. Então nós vamos para a próxima pessoa, quem é? Né? A nossa mãe Eliane Pereira, ela está aqui, ô glória, ela falou, ô glória, que eu vi o louvor aqui da Eixila, ô glória, que Deus abençoe a nossa irmã Eliane Pereira, que tá aqui conosco, tá esperando o pedido dela aqui há um tempo, né, minha irmã? Deixa eu ver o louvor que ela pediu aqui da Eixila, que é adorador, que foi encantado, muito bem aqui, 13º, adorador, esse é o louvor que ela pediu aqui. Eu acho que esse louvor aqui está no meu trabalho, aqui, senão nós puxamos aqui, glória a Deus. Deus abençoe a cada um que está conosco aqui na rádio Comunhão com Deus, a rádio do povo de Deus, junta nessa sexta-feira, né, adorando a Deus. Tá aqui, vamos colocar o pedido da nossa, né, irmã Eliane Pereira. Ela quer ouvir Nada Pode Calar, uma adoradora, viu, irmã? É, Nada Pode Calar, tá aqui, ó. Deus abençoe a nossa irmã que está conosco. Bom, vamos de louvor, eu volto já, porque agora não pode parar o louvor aqui na Rádio Comunhão com Deus.
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2: Glória a Deus, já estamos aqui de volta na Rádio Comunhão com Deus, aqui no aplicativo também da nossa rádio, né? E Deus abençoe. Obrigado, nossa irmã Eliane Pereira, pela sua participação aqui na nossa rádio. Volte amanhã, como eu disse, amanhã vamos estar de volta. Pena pra vocês, né, meus irmãos do aplicativo, não vai dar pra me fazer live pra vocês, né, porque esse horário pessoal do aplicativo não tá tão, né, tão, como você disse, o pessoal ouvindo. Porém, qualquer coisa eu continuo a live depois, sabe, e deixo eles também ouvindo a nossa live junto, tudo junto, né, eles ouvem louvor igual nós estamos aqui, eles ouvem louvor. Enquanto está ouvindo louvor, nós aqui no TikTok estamos nos interagindo, não é verdade? Mas que Deus abençoe a cada um nesta noite, em nome de Jesus. Vamos seguindo aqui com os pedidos, ó. Vamos pular mais um. Vamos aqui para o nosso 15º pedido de pedido, ó. Vamos na metade, vai dar certo. Em nome de Jesus, vai dar certo, tá bom? Nossa irmã Silva Regina quer ouvir o louvor da Lídia Lima, a prioridade. É o louvor que ela está querendo ouvir aqui nessa oitava telespectadora do TikTok nessa noite. Que Deus abençoe, viu? Vamos juntos aqui adorar a Deus com o pedido nacional Silva Regina. E eu volto já já para fazer mais pedidos aqui na nossa rádio Comunhão com Deus, a rádio Povo de Deus.
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2: Glória a Deus, estou de volta aqui na Rádio Comunhão com Deus, mais uma vez, para a glória do Senhor Jesus, para juntos atendermos mais um pedido, né? Deixa eu ver aqui, nossa irmã, obrigado nossa irmã Silva Regina, viu, pela sua participação aqui nesta noite, viu? Deus abençoe grandemente sua vida, continue conosco aqui, pessoal, que participou já, continue, porque tem oração, já no final tem oração, nem que a gente passe aqui um pouquinho do tempo, né, mas vamos estar, né, com oração, tá bom? É, nosso irmão Davi tá falando que o pai dele costumava fazer oração. É, nossa, a gente também era assim no começo, viu? Lá no passado era diferente, viu? Mas sabe qual é o problema? Que hoje em dia tem tanta coisa pra tirar a nossa atenção, né? Principalmente celular, né? Celular tira a atenção da gente, tira o nosso foco. Acho que se não tivesse celular, a nossa vida seria um pouquinho mais diferente, né? Pastor, só obrigado pelo hertz, Deus abençoe pelo presente, viu? Glória a Deus. Maria Cleusa, não dá mais tempo, viu? É até 21h10 os pedidos, tá bom? É, pessoal, volta amanhã. Eu vou estar fazendo live aqui depois da que eu voltar da sexta-feira. Vou ter de volta com vocês a partir das 22 horas da noite até a madrugada, tá bom? Até a meia-noite, uma hora da manhã, nós vamos estar aqui falando com vocês. Certo? Vamos lá, nossa irmã Vera Andrade está conosco aqui, ela quer ouvir o louvor da Alice Maciel, Varão de Branco, nosso irmão lá de Natal, Rio Grande do Norte, que Deus abençoe, viu? Vamos juntos aqui adorar a Deus, com o pedido da nossa irmã Vera Andrade, né? E aí pessoal, não sai da live, hein? Deus abençoe a cada um, não sai da live que eu atendo seu pedido. E o jeito está aqui, pra, rapidinho vai chegar os últimos pedidos, tá bom? Vamos juntos aqui adorar a Deus nessa noite.
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0: Glória a Deus, quase ia passando aqui. Que Deus abençoe a cada um que está conosco aqui nessa noite. Que horas são, homem do relógio?
1: 21 horas e 39 minutos.
0: 21 horas e 39 minutos. Vai dar tempo de passar os louvores ainda. Eu vou passar um pouquinho do horário, mas não tem problema não, hein? Eu já falei que o dono da rádio não reclama, né? Ele permite. Tá bom? Passar do horário. Não temos programação depois do nosso horário, né? O pessoal ainda volta pro louvor do aplicativo. Mas Deus abençoe. Vamos lá. Quem tá conosco agora, nossa próxima participante aqui, nossa irmã Regina Célia. Ô, Glória. Ela falou assim, quero ouvir aqui a banda Vanessa Não Chore. É, tá chorando por quê, irmã? Tá bom? Esse é o louvor. Não Chore é uma das partes do louvor dela, tá bom? Glória a Deus, esse é lindo louvor. Lembrando que a banda Vanessa ainda tá... É, ela tá muito cuidado, mas tá viva, né? O Senhor tá mantendo ela viva. Tem um propósito nisso, não é verdade? Mas ela passou por um acidente bem quando ela já tava começando a despontar, né? O meio gosto, com lindos louvores. Infelizmente, veio a acontecer esse, né, um acidente com ela grave. Mas tá viva ainda. Pela misericórdia do Senhor, pela graça, tá viva, né? O Senhor está mantendo ela por algum motivo, tem algum propósito na vida dela, não é verdade? Mas vamos ouvir então a Amanda Vanessa aqui da sua mãe, Regina Célia, aqui na Rádio Comendo Deus, que Deus abençoe cada um.
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0: Glória a Deus. Lindo louvor aqui na nossa Rádio Comunhão com Deus. Obrigado, nossa irmã Regina Célia, pelo pedido aqui na nossa rádio, viu? Vamos pro próximo participante aqui dessa noite, nosso 19º participante aqui, nosso irmão Gilmardinho, lá de Salvador, Bahia, que tá conosco aqui. Deus abençoe nosso irmão. Pediu aqui o louvor da banda Refúgio de Adoração. O louvor é o deserto aqui. Primeira vez aqui na nossa programação, tá bom? Deus abençoe nosso irmão Gilmardinho, que tá com ele, tá esperando aqui o louvor dele, meu glória. É, estou aqui ansioso esperando o pedido dele. Deixa eu ver aqui a posição que ele está aqui conosco. Deus abençoe nosso irmão. É, ele tá na live. Tá na live aqui. E vamos colocar o louvor dele aqui nessa noite. Que Deus abençoe a cada um que está na nossa programação da Rádio Comunhão com Deus, a Rádio do Povo de Deus.
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5: Glória a Deus, chegamos. Aí eu tava falando até assobiando. Ei, depois que eu coloquei o aparelho, eu tô trocando até as letras. Meu Deus, tá difícil acostumar. Vambora. Glória a Deus, que Deus abençoe cada um. Ó, já é 21, que horas é agora? Ih, o homem do relógio falou que não vai falar agora não. 21 horas e 51 minutos. Vamos passar das 10 horas da noite, não tem problema não. Mas eu vou atender a todos os pedidos que foram feitos até as 21h10, tá bom? Foram feitos os pedidos. Exatamente aqui, 29 pedidos, e estamos indo pro 21º. Talvez tenha uns 4 ou 5 pedidos aqui que não vai estar o pessoal e a gente chega rapidinho nos últimos. Que é os últimos, o nosso irmão J. Santos aqui. Ele é o último pedido. Vai chegar rapidinho o pedido dele também. Se ele não saiu da live, deixa eu ver aqui. Ah não, ele tá aqui. Quando ele entra na live, ele não sai não. Glória a Deus. Vamos lá, nosso irmão Davi. Davi Júnior, né? Pediu aqui, Júnior não, Davi. É que o Júnior era do louvor que ele tinha pedido. E aí, deixa eu tirar aqui, ó. Pronto, Davi. Nosso irmão Davi, ele pediu louvor aqui do Tito, do Tony Tito, né? Ele quer o louvor aqui da Santinha, qualquer um, ele falou. Então vamos lá. É o Deus Filho de Mim, cantado pelo Tony Tito, aqui do nosso irmão Davi. Então, Deus abençoe o nosso irmão. Obrigado por estar aqui esperando o seu pedido aqui sair. Deus abençoe, viu? Vamos ouvir agora, né? E eu volto já já, porque ainda tem mais pedido para atender nossos irmãos essa noite.
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1: Glória a Deus, estamos de volta aqui mais uma vez, né? Aqui o louvor não para, hein? Agora 21 horas e 56 minutos, deixa eu ver se ele fala. Não, ainda não vai falar o horário não, mas eu falei, 20 horas e 56 minutos. Vamos estar passando um pouquinho do horário, mas vamos atender a todos os pedidos que foram aqui feitos, tá bom? Chegou agora o 22º pedido aqui dessa noite, nossa irmã Adriane Korobinski aqui, que está com o conosco aqui, né? Que Deus abençoe. Ela pediu aqui o louvor, eu vou testemunhar, irmã. Deixa eu lembrar, que louvor é esse, irmã? Um nome assim, deixa eu ver de quem que é. Glória a Deus, que Deus abençoe. Quem é esse louvor, minha irmã? Esse louvor parece ser um louvor recente, é isso? Dá uma luz aí, minha irmã. Deus abençoe. A paz do Senhor Jesus, Reinaldo Mangueira, meu irmão. Deus abençoe. Glória a Deus. Acho que deve ser do Refúgio e Adoração também, né, do nosso Adriano? Refúgio e Adoração, eu vou ter que ser, é isso mesmo? Dá um alô aí, a gente colocou o nome do louvor. Deus abençoe, viu? Creio eu que seja esse, que é o único que eu tô com. Ai, tá certo, ô glória. Deus abençoe, minha irmã. Então aqui, o louvor, né? Mais um do Refúgio e de Adoração. Acabou de tocar aqui eu, né? No anterior aqui, Tony Chico. Eu vou testemunhar, pedindo a nossa irmã Adriane, que está conosco aqui. Deus abençoe, viu? Mando um abraço a todos que estavam participando da outra live, que fez pedido de oração, toda a família. Em nome de Jesus, o Abimael vai ter, ele vai testemunhar aqui, hein? Milagre na vida dele, em nome de Jesus, tá bom? Vamos de louvor, eu volto já, hein?
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4: Glória a Deus, estamos de volta aqui na Rádio Comunhão com Deus, a rádio do povo de Deus. É, irmão Carlos, os últimos 5 participantes estão aqui, ó, tão, todos eles estão online comigo aqui, ô glória. Do 25º ao 29º estão online, né? Duas aqui não apareceram, né? Infelizmente elas saíram da live. Então vamos pro próximo aqui, nosso irmão Carlos de Guarulhos, do canal Evide, que está conosco aqui no TikTok. Deus abençoe, né? Obrigado por estar conosco aqui. Ele pediu louvor. Darine Barros, Jeová Jireh, ô glória. Já está aqui programado aqui o louvor do nosso irmão Carlos pedindo. Deus abençoe, obrigado por estar conosco aqui mais uma vez. Não conseguiu chegar hoje, né? Que Deus abençoe. Vamos juntos adorar a Deus. Volte sempre, como eu digo. Volte sempre aqui. Pode participar todo dia aqui na nossa rádio. Amanhã, lembrando, hein? Mesmo depois da igreja, depois da Santa Ceia, né, irmão Ronaldo? Está conosco aqui depois da Santa Ceia. Eu vou estar, né, na live depois de chegar da igreja aqui. A gente vai agora até 1 hora da manhã, tá bom? Vamos de louvor aqui atender nosso irmão Carlos Guarulhos. E eu volto já com mais pedidos aqui na Rádio Comunhão com Deus.
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2: Glória a Deus, estamos de volta aqui. Que Deus abençoe a cada um, viu? Ô, glória. Vamos ver se o homem do relógio fala que horas são.
3: 22 horas e 10 minutos.
2: 22 horas e 10 minutos. Ô, glória, que Deus abençoe a cada um que está conosco aqui nessa noite. O pessoal está conosco. Você do aplicativo? É, também está conosco. Deus abençoe. É, e quem está no TikTok também. Deus abençoe vocês. Obrigado por estar aqui ainda, viu? Olha, vamos lá atender nosso irmão Edevanei Silva. Está conosco aqui. Está na nossa live do TikTok. Deus abençoe. Né? Ele pediu louvor aqui da Maris. Qualquer um louvor da Maris, ele falou, né? Então, eu vou colocar aqui pra você, meu irmão. Pode ser hoje, amém? Deus abençoe, obrigado pela sua participação, pelo seu pedido. Volte sempre aqui pra participar. Vamos juntos adorar a Deus neste momento. Já já a oração também, depois dos últimos louvores, aqui na Rádio Comenta Deus, a rádio do povo de Deus.
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1: Pode ser hoje, pode ser daqui a pouco, pode ser amanhã, mas vai acontecer. O Senhor vai voltar e vai buscar o povo, né? Vai buscar a sua igreja e você, né? Nós queremos estar junto, né? Vamos estar juntos. Pode ser hoje, então. Fica atento, fica vigilante. Não é verdade? Que Deus abençoe a cada um nessa noite. Nossa irmã Josiane, a paz do Senhor Jesus, né, irmã? Que Deus abençoe, obrigado por estar conosco aqui, viu? Vamos pro nosso próximo participante. Deixa eu ver aqui, nosso irmão. Nosso irmão, nossa irmã Josefa Freitas. Acabamos de tocar o nosso irmão Edivonei, né? É a nossa irmã, é o antepenúltimo louvor. Josefa Freitas. Ela quer o louvor aqui da Sara Padilha. Já tá aqui, minha irmã. Tá prontinha aqui, viu? Obrigado por estar aguardando até agora o seu pedido. Todos os pedidos feitos a gente já tem. Até o último, né? Para que Deus possa abençoar a vida dessa noite. Deus abençoe a senhora Josefa pelo pedido. Sara Farias, né? Sobrevivi. E eu volto já já. Tenho aqui mais dois louvores aqui para atender nosso irmão Eduardo e nosso irmão Jota Santos. Estão na live aqui aguardando o pedido dele.
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2: Ô Glória, que Deus abençoe a cada um. Ou já estamos de volta aqui na Rádio Comunhão com Deus. Passamos das 22, né? Que horas agora?
3: 22 horas e 23 minutos.
2: 22 horas e 23 minutos, não tem problema. Estamos ao vivo aqui. Estamos atendendo nossos últimos, o telespectador, né, que pediu aqui, os ouvintes pediram os louvores antes da oração final. E agora a vez do nosso irmão, o último louvor aqui nesta noite, nosso irmão Eduardo, que Deus abençoe, está esperando o louvor dele aqui. Ele é o nosso quinto telespectador que está conosco aqui. Deus abençoe na live do TikTok. E ele pediu aqui, Gabriela Rocha, Tu És a Cura, aqui na Rádio Comunhão com Deus, a Rádio Povo de Deus. Então vamos atender nosso irmão Eduardo, né? Estou esperando aqui pacientemente. Muitos não fazem isso, hein? São poucos. Nosso irmão José Milho sempre está conosco aqui, ó. Ele já fica até o final também com o José Milho, da vida conosco, né? E todos que estão conosco, Deus abençoe. Já já também, último louvor, nosso irmão J. Santos, com o louvor que ele quer oferecer para todos os irmãos aqui.

0: vamos de louvor aqui, Gabriela Rocha. Creio que tu és a cura, cantada, pedido pela Senhora do Ar dessa noite aqui na rádio. Como eu com Deus, a rádio do povo de Deus.
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0: Glória a Deus, que Deus abençoe a cada um aqui mais uma vez, né? Chegamos, glória a Deus, no último pedido, hein? Obrigado, nosso irmão Eduardo. Obrigado, Deus abençoe, viu, pela sua participação. Tenha uma boa noite, mas continue aí, irmão, já, oração, tá bom? Se puder, fique aí. E agora nosso irmão J. Santos está conosco. Deus abençoe nosso irmão J. Santos. Obrigado por continuar aqui. Nosso sexto telespectador aqui do nosso TikTok nessa noite. Ele pediu a Estrela da Alva, o louvor que ele oferece a todas as mães. Né? Que antecede aqui ao Dia das Mães. Deus abençoe nosso irmão. Obrigado pela, né, pela lembrança a todas as mães. Tá bom? Deus abençoe a cada um que está conosco aqui. Já a oração, depois do louvor. E vamos juntos ao último louvor oferecido para as mães de todo o Brasil e do mundo. Pelo nosso irmão J. Santos, com o louvor pela Dalva, tá bom? E eu volto já.
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1: Glória a Deus, estamos de volta aqui na nossa Rádio Comunhão com Deus, a rádio do povo de Deus, né? Chegando aqui para o momento de oração, já tocamos 29 louvores, dos 29, 5 não apareceram, né? Saíram da live, mas conseguimos tocar os outros 24 louvores aqui. Que Deus abençoe a cada um que ficou aqui até o final, pediu seu louvor e ficou até o final para ouvir. É assim que é, né? Nosso pastor está no culto, culto da família, culto de uma família. Amém, irmão. Coloca o sininho, meu irmão. Amanhã eu vou estar aqui de volta, viu, pastor? Às 22 horas, depois do culto, né? Depois da Santa Ceia, eu vou estar de volta aqui até 1 hora da manhã, né? Das 22 até 1 hora da manhã eu consigo estar aqui, já que, né, domingo é dia das mães, então não vai ter escola dominical, não vai ter que acordar cedo assim, né? Mas que Deus abençoe a cada um, tá bom? Oh, glória. Nosso irmão já está santo. Ora para isso, meu irmão. Oh, glória. Me ajude em oração aí, meu irmão. Vamos orar para a sogra do nosso irmão Eduardo e para todos que pediram aqui oração nesta noite. Que Deus abençoe a cada um, né? Deus nos trouxe aqui nessa noite. Muitos não puderam estar conosco aqui, né? Mas vocês estão. Então é uma honra para mim ter vocês aqui comigo, tá bom? Deus abençoe a vida de cada um que pediu louvor, participou, a todos do nosso aplicativo também que está conosco. Que Deus abençoe, né? Nessa noite de sexta-feira abençoada, dia 8 de maio, primeira semana de maio já se foi, né? Vamos para a segunda, o tempo está passando rápido e temos que estar sempre em alerta, vigilantes, não é verdade? Deus abençoe a cada um. Vamos orar para o povo de Deus, vamos orar para cada família aqui representada, pelos pedidos de louvor, de oração, né? Nessa noite aqui de sexta-feira, da Rádio Comunhão com Deus.
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1: Glória a Deus. Vamos juntos aqui orar ao Senhor. Você que está comigo aqui na live, você que está na rádio, vamos juntos clamar ao Senhor nesse instante, orar uns pelos outros, né? Todos nós precisamos de oração, eu preciso, minha casa precisa, creio que a sua também, e vamos falar com Deus nesse momento. Senhor meu Deus, eterno Pai, Pai bondoso, Pai maravilhoso, Pai poderoso, Príncipe da Paz, nesta noite de sexta-feira aqui, Senhor, quero te agradecer por mais esse dia que passou. Mais uma vez estivemos aqui, Senhor, na Rádio Comunhão com Deus. Mais uma vez, Senhor, o Senhor permitiu estarmos aqui, meu Deus, juntos, adorando e bendizendo o Teu Santo Nome. Obrigado, Senhor, pelo dia maravilhoso que tivemos, pela manhã, pelo nosso despertar, Senhor, pelo nosso respirar, o nosso levantar, Senhor. Obrigado mais uma vez, meu Deus, por o Senhor permitir eu estar aqui, Senhor. Obrigado por ter me guardado, guardado nossos telespectadores pelo dia de hoje, pelo cuidado, Senhor. Pai, quero te pedir agora, Senhor, pelas famílias aqui representadas, aos pedidos de oração, a cada um, meu Deus, que foi mencionado aqui, Senhor. O Senhor sabe o nome de cada um, o Senhor sabe onde cada um está, como está nesse momento. O Senhor está visitando a mente de cada um, sabe o que cada um está pensando, o que cada um está sentindo, Senhor. Pai, a cada enfermo desta noite, meu Deus, me foi pedido oração aqui, Senhor. Eu te peço, vá de encontro a ele, Senhor.

peço em nome de Jesus também, neste momento, coloca tuas mãos, Senhor. Há um pedido especial aqui, né? Nossa irmã Terezinha está pedindo oração pela filha, Senhor.

é maior que tu, Pai. Isso é poderoso. Isso é aquele, meu Deus, que cuida com carinho, médico, meu Deus, de todos os médicos. Nesta noite, Pai, vai de encontro a todas as pessoas que estão passando por esse problema de depressão, Senhor. Aquela pessoa.

paz e encontre a cada enfermo, Pai. Cura as feridas, Senhor. Coloca o teu bálsamo. Pai, nesta noite, aquele povo, meu Deus, não consegue nem dormir, Senhor. Pai, o inimigo tem atingido tanto na mente das pessoas, para tirar elas do caminho, tirar elas do propósito, meu Deus, tirar elas do plano da salvação. Pai, vem quebrar toda a barreira, todo impedimento que eu colocar, meu Deus. Pai, eu confio em Ti, confio no Teu poder, porque o Senhor é poderoso. Não há nessa terra, nesse universo, nada que isso é maior. Pai, guarda eles, coloca em Tuas mãos, que eles tenham uma boa noite de sono, Senhor, que Teus anjos possam guardar cada um, aonde estiver, Senhor, ou em casa, no trabalho, voltando da escola, Senhor, guarda as crianças, Senhor, guarda os adolescentes, Pai, que eles venham, Senhor, ser obedientes aos pais, Senhor, também, ser obediente à Tua palavra, ser obediente, Senhor, nos Seus estatutos, é o que eu te peço. Pai, que esta noite o Teu povo possa dormir em paz. Que o Senhor possa, meu Deus, dar um sono reparador a cada um. É o que eu te peço nesta noite, em nome do Pai, do Filho e do Espírito Santo. E que todos digam amém e amém, glória a Deus. Aleluia. Glória a Deus. Obrigado, Senhor Mobiliano. Então, glória a cada um nesta noite aqui, a todos os irmãos que pediram oração, está guardado aqui. Que Deus abençoe. Nossa irmã Selma Silva, Selma Silva, que Deus abençoe. Pai, Senhor Jesus, que Deus abençoe a todos. Amanhã eu vou estar de volta aqui, tá bom? Amanhã, 22 horas, irmãos. Vou estar de volta com vocês. Espero a vinda de vocês aqui. E que Deus abençoe a cada um de vocês que participam.

nome de Jesus, nós queremos abraçar sobre Deus, abençoe a nossa nossa Souza, a todos que estão na live aqui, deixa eu ver, os que ficaram conosco aqui ainda, Deus abençoe, nossa irmã Diane, nosso irmão Eduardo, nosso irmão José Mir, Deus abençoe, meu irmão José Freitas, J.

bom? Fiquem na paz do Senhor Jesus. Tenham todos uma boa noite. Eu aguardo vocês aqui amanhã, a partir das 22 horas, para nós adorarmos a Deus. E também atendemos a oração na hora, tá bom? Vai ser na hora. Pedir oração, nós vamos orar. Tá bom? Deus abençoe sua vida. Tchau.

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0: Eu me rendo ao seu.
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1: Sua bênção, mãe.
2: Deus te abençoe, minha filha. Te amo, mãe.

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nesta canção que vou cantar agora, eu mesmo, Matos Nascimento, vou me passar pelo filho pródigo, porque ele vivia tão bem na sua casa, tinha tudo, fazendas, dinheiro, conforto, e largou tudo um dia, pedindo a sua parte da herança, e deixou seu pai e foi para o mundo. 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

0: Obrigado, meu Pai, por me aceitar de volta à sua casa. Hoje eu sou feliz. Obrigado, meu Pai.
1: Eu me rendo.
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saudades de cantar em sol, menino. Do tempo que eu alcançava essas notas. Gente, é isso. Muito obrigado por todo o carinho, por todo o amor. Continue orando pelo nosso ministério. Aqui só tá meio terço. A matemática aqui. Um terço do nosso ministério tá aqui. Se você puder estar orando, eu quero agradecer muito aos meus meninos que estão sempre comigo, sempre orando. É, sempre jejuando pelo ministério, sempre se mantendo firme no propósito. Saiba que isso é muito especial e muito excelente. É, eles não são só uma banda, eles fazem parte disso, eles fazem parte do que eu carrego. E eu sou muito grata à vida de vocês, não só do Luke e do Adriel, mas de toda a equipe que tem por trás, que ninguém vê. Quem faz a nossa logística, quem faz tudo isso por nós, sou muito grata. Que Deus abençoe muito vocês. Gente, até a próxima! Daqui a pouco tem mais live. E é nóis. Grande beijo. Tamo junto. Falou, valeu, é nóis. Peace. Bye.

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Ouça a nossa oração, Senhor. Ouça a nossa voz. Responde o nosso clamor.

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Posso perder tudo na vida, mas não retires de mim o teu Santo Espírito, pois sem ele eu não sou nada. Preciso do teu Espírito mais que tudo, Pai.

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Eu fico imaginando como seria enxergarmos a face do nosso Criador. Sabe, a gente canta e a gente não imagina. A gente canta e a gente não tem noção que na mão direita Ele carrega todas as estrelas. Na sua boca Ele carrega uma espada. E o seu rosto brilha muito, muito, muito mais do que o sol. Eu não sei se você já tentou olhar para o sol, mas a gente já não consegue. Imagina olhar no rosto do nosso Criador. 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
3: Olá, amigos do Super Gospel. É um prazer estar com vocês nesse fim de semana. Estão prontos para essa viagem de louvores que tocam a alma? Sejam bem-vindos ao Super Gospel.
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1: E chegou a hora de um intervalo animado no Super Gospel, mas não se preocupem, pessoal, voltaremos em breve com mais louvores e energia positiva para abençoar o seu dia.
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1: Que intervalo rápido, não é mesmo? Mas agora é hora de voltarmos ao Super Gospel e mergulharmos novamente na atmosfera de louvor e paz. Vamos lá!
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1: Hora de dar uma pequena pausa na nossa programação, mas não na animação. Fiquem ligados.
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1: Que intervalo rápido, não é mesmo? Mas agora é hora de voltarmos ao Super Gospel e mergulharmos novamente na atmosfera de louvor e paz. Vamos lá!
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1: E chegou a hora de um intervalo animado no Super Gospel, mas não se preocupem, pessoal, voltaremos em breve com mais louvores e energia positiva para abençoar o seu dia.
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1: Estamos de volta com o Super Gospel. Preparem-se para mais uma seleção incrível de músicas que vão tocar o coração e alimentar a alma. Isso é Super Gospel.
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1: Vamos pro intervalo. Aproveitem para dar uma esticada, tomar um gole d'água e já estamos de volta com mais música e inspiração.
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1: Que intervalo rápido, não é mesmo? Mas agora é hora de voltarmos ao Super Gospel e mergulharmos novamente na atmosfera de louvor e paz. Vamos lá!
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1: E chegou a hora de um intervalo animado no Super Gospel, mas não se preocupem, pessoal, voltaremos em breve com mais louvores e energia positiva para abençoar o seu dia.
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1: Que intervalo rápido, não é mesmo? Mas agora é hora de voltarmos ao Super Gospel e mergulharmos novamente na atmosfera de louvor e paz. Vamos lá!
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1: Chegamos ao fim deste programa, mas a música e a palavra de Deus continuam ecoando em nossos corações. Que a paz do Senhor esteja com todos vocês. Até breve.
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5: Muito bem, estamos começando mais um Top 10 do dia. Segmento Gospel, bacana demais. A partir de agora tem as 10 mais tocadas no segmento Gospel para você adorar o nosso Deus. Aumenta o som.
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1: Valeu, turma! Essa é a campeã de hoje aqui do nosso Top 10 Gospel. A gente volta na próxima edição.
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0: Oi, amiga, tô chegando em Goiânia. Eu vou receber o laudo médico. Você pode ir comigo ao consultório?
1: Claro, amiga, vou com toda certeza. Pode contar comigo.

Foram mais de 20 anos de espera. Para ser mais precisa, foram 28 anos. Passei por inúmeros médicos e afirmaram que eu não tinha chance de gerar. Eu me agarrava nas promessas de Deus e o tempo foi passando. Em vários momentos, eu me peguei pensando, será que Deus se esqueceu de mim? Um episódio que marcou esse tempo de espera foi quando eu estava com a pastora Raquel Veras no shopping e de repente Deus tomou ela e ela com autoridade me disse, amiga, Deus me manda orar por você. Eu disse, agora, aqui? Ela disse, sim, vamos entrar aqui nessa loja e vamos orar. E ela segurou firme meus braços, a vendedora veio ao nosso encontro e a Raquel disse assim, nós não vamos comprar nada, nós só queremos um cantinho reservado para orar. E a Raquel dobrou os joelhos na minha frente, colocou as mãos no meu ventre e começou a clamar. As mãos da Raquel pareciam que tinha fogo. Eu sentia queimar toda a região do meu ventre. Naquele momento, ele estava ativando a minha fé e mudando o meu diagnóstico. Saímos daquele momento renovada. Deus nunca perdeu o controle. Meu milagre chegou. No tempo de Deus. Creia, aquele que faz a promessa é fiel para cumprir.

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0: maravilha.
1: Oh, glória a Deus.
0: Eu te convido pra você entrar no manto, meu irmão.
1: Vem.
0: Vem comigo, vem. Eita maravilha.

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4: Opa, olá, olá, turma! Vem que tá começando aqui na sua rádio Louvor Mania. São as mais tocadas do segmento gospel a partir de agora. Vem comigo, Louvor Mania tá começando agora e está no ar.
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5: Aleluia. Nenhuma das boas palavras que o Senhor liberou caíram por terra. Todas se cumpriram, Simone.

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1: Voltamos já daqui a pouquinho com Louvor Mania. 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

0: 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Voltamos já daqui a pouquinho com Louvor Mania. Fica por aí. 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
3: Pra você que tá ouvindo Louvor Mania, é com essas aqui que a gente encerra o programa de hoje. Semana que vem tem muito mais. Fui!
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o nosso Love Aí do fim de semana. Abrimos muito bem. Essa sequência é top demais.

ativo através da assistente de voz. Você tem aí assistente de voz? Maravilha, hein? Muito obrigado pelo carinho. Obrigado pela sua audiência e pela companhia de sempre aqui com a gente, tá? Vamos nessa então, chegando mais músicas pra você do nosso Louva Aí, bora!

0: deixa eu fazer o seguinte, vamos pro break rapidinho, daqui a pouquinho tem mais músicas pra você aqui na sua rádio favorita. Segura e eu volto já.
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0: Opa! Tô de volta! Bora, gente! Mais a sequência por aqui na programação do nosso Louva Aí. Marcos Santos com você. É fim de semana. A música não para. Bom fim de semana.

Opa, bacana, hein? Que bom que você tá aí com a gente neste fim de semana. O que você tá arrumando por aí? Ó, deixa eu mandar abraço pra você. Tá sempre na audiência do nosso novo aí. Eu fico doido pra chegar o fim de semana pra estar com você, pra fazer companhia aqui na nossa rádio maravilhosa. Obrigado a você que tá levando a gente de carona, tá? Forte abraço. Tá bom? Aqui é o amigo Marcos Santos, quero ouvir sua voz. Manda aí a sua mensagem, texto, áudio, do jeito que você quiser. Tá bom? Grava aquele áudio bacana, 30 segundinhos, manda aqui pra gente mandar o seu abraço, mandar o seu alô. Chegando mais uma sequência pra você,

0: maravilha. E assim a gente fecha muito bem a edição do nosso Lobo aí. Ah, que pena, hein? Que pena. Ó, semana que vem tô de volta. Que Deus abençoe a nossa vida. Que o Espírito Santo possa nos abençoar cada dia mais em nossos projetos. Tá bom? Vamos colocar Deus sempre em primeiro plano. A gente volta a se falar semana que vem, aqui na Melhor. Fique na paz, ore por mim, porque eu oro por você. Tchau, pessoal, até semana que vem. Fui!
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0: Santo Espírito, desce como fogo. 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
1: diga,
0: incendeia, incendeia.
1: Vamos queimar por ele, vamos queimar por ele.

Espírito. Vai. Incendeia.

seja cheio aí. Pensamos que só ia ser uma gravação. Já é um culto.

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Oh, aleluia. Tu és o Deus que jamais falhou. Tu és o Deus que não pode mentir. Tu cumpriste as tuas promessas na vida de Abraão, de Isaac, de Jacó. E eu sei que o Senhor cumprirá também as tuas promessas na minha vida. Eu sei que os teus olhos estão em mim, Senhor.

Podem passar os dias, podem passar os anos. Confia, meu amado. Ele trabalha para aqueles que nele esperam. Todas as palavras que Deus disse se cumpriram. E assim será na tua vida, meu querido. Mas quem sabe você não está vendo. Na verdade, você não precisa ver. O que você precisa é crer, porque Ele fará. Toda promessa passa pelo teste do tempo. Ele está provando o teu coração. Ele está forjando o teu caráter para que você desfrute.

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parece que nos momentos mais difíceis, Deus se cala. Você só quer ouvir a voz do mestre, mas ele insiste em ficar calado. Você chora, você fala, você ora, e ele se cala. Mas hoje,

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habitação favorita do Senhor nosso Deus. Apenas se você puder e quiser fazer isso, levante suas mãos aos céus, em rendição, em adoração, e cante mais uma vez.

0: 6:06.
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7: Glorifiquem ao Senhor. Eu sou teu e tu és meu.

0: Glória a Deus.
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1: 6:36.
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Senhor. Nós precisamos aprender a te adorar, Senhor, em espírito e em verdade. Aleluia. Levante sua mão comigo, levante. Você levanta a mão assim, você está se rendendo ao Senhor. Não importa se você está em pé ou sentado, você está se rendendo ao Senhor. Cante comigo.

0: Aleluia. Glória a Deus. Oh, tu é mais excelente, Senhor. Glória a Jesus. Glória a Jesus.
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0: 7:03.
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1: 7:25.
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2: Olá, querido ouvinte, seja bem-vindo para mais um programa Unidos pela Fé. Sou Nando Pinheiro e minha missão aqui é tocar o melhor da música gospel para você. A fé é uma ponte que conecta corações e mentes, transcende barreiras e dissolve diferenças. Em vez de construir muros que nos separam, escolhemos construir pontes que nos unem. Hoje, celebramos a diversidade de crenças e reconhecemos que, apesar das nossas diferenças, somos todos filhos de uma mesma

0: É muito bom tê-lo aqui em nosso programa Unidos pela Fé, com a apresentação de Nando Pinheiro. Daqui a pouco estou de volta aqui, Unidos pela Fé.
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0: Quando a passagem se fecha tanto que não mais permite a passagem do corpo, parece ser o fim da linha. Quando todas as saídas estão bloqueadas, parece que é hora de desistir da caminhada. Como prosseguir se já não há caminho? Como continuar se a porta se fechou de vez? É, está certo. É hora de parar um pouco. Aquela pausa estratégica para reavaliar a situação e ver por onde é possível se esgueirar e prosseguir. Porque parar de vez está fora de cogitação. Isso é ideia de desistente, de perdedor. E de mais a mais, quem lhe disse que as portas estariam sempre abertas e que a sua jornada seria fácil? Toda caminhada de qualquer vencedor é difícil, pois vencedor é aquele que supera. Vencedor é aquele que persiste. Vencedor é aquele que parte para cima e luta até o fim. E o fim, para o vencedor, é a vitória. É só isso que conhece. É atrás disso que vai, sem se importar com as dificuldades da estrada. Pelo menos foi o que ensinou aquele grande sábio que deixou um modelo para seguir de perto os seus passos. Esforçai-vos vigorosamente a entrar pela porta estreita. Note, portanto, a necessidade de esforço, a necessidade de luta, a necessidade de perseverança. O que faria, então, essa estrada apertada? No conceito do grande mestre, o aperto se resume na dificuldade em viver em harmonia com os ensinos dele. Não é fácil, em um mundo dilacerado pela falta de amor, fazer com que essa qualidade exista em você em todas as ocasiões e circunstâncias. Não é fácil, em um mundo que perdeu toda a noção de valores, você conservar uma moral tão elevada a ponto de ser considerado por ele como justo. Não é fácil, em um mundo arruinado pela ganância e ambição, você levar em consideração o que suas ações fazem ao seu semelhante. É quase impossível, em um mundo estabelecido sobre a base da mentira, você usar a verdade como sua principal arma. É tremendamente difícil, em um mundo carregado de egoísmo, você se preocupar antes com o outro do que com você. Não é nada fácil fazer a sua caminhada alicerçada nas elevadas normas estabelecidas por aquele que deixou o modelo para seguir de perto os seus passos. Isso faz a estrada ser apertada. Isso faz o portão ser estreito. É por isso que é bom parar diante de uma porta fechada, parar diante de uma estrada sem saída, parar e reavaliar a sua situação, reavaliar quem você realmente é, aonde você quer chegar de fato, que tipo de batalha é a que está travando, quais são as armas que está usando, o que você quer de fato da vida e, o mais importante, entender o que a vida quer de você. É você o único responsável pela sua vida. O único responsável pelo seu futuro. É você quem tem que procurar o certo. E o certo não do seu ponto de vista, mas do ponto de vista daquele que estabeleceu as regras. Daquele que sabe de fato o que é melhor para você. É, Talvez você esteja descobrindo agora que as dificuldades de que você sempre reclama, na verdade, nem são tão difíceis assim. Difícil mesmo é andar por essa estrada apertada que o grande mestre traçou para quem quiser vencer a batalha final. E o único jeito de chegar onde ele chegou, o único jeito de sagrar-se vencedor na vida, é andando por onde ele andou. Não tem outro meio. Em todas as coisas, a vitória só vem depois da luta. E nenhuma vitória acontece por acaso. É sempre o resultado de uma batalha terrível. É sempre o resultado de uma luta ardida. É sempre o resultado de se trilhar uma estrada apertada. Quem vive a seguir os seus passos é dono de uma raridade dos nossos tempos. É verdade que a estrada é apertada, mas o mundo a faz assim. É apertada, mas é livre. É estreita porque não é para todos. Estreito é o portão e apertada a estrada que conduz à vida. E poucos são os que o acham.

0: Que bom que você está junto comigo. Daqui a pouco tem muito mais para você aqui, Unidos pela Fé. Apresentação de Nando Pinheiro.
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0: Cresci ouvindo meu pai falar de um homem a quem muito admirava. Ele o tinha como um modelo de vida. Interessante é que quase nada sabia dele. Só marcou na mente as boas lições de vida que aprendeu com ele. Marcou bem na mente a sua imagem sempre descontraída, o seu jeito alegre, a sua calma contagiante, o seu sorriso constante. Tão pouco o conhecia que sempre se referia a ele como aquele cara. Aquele cara era dono de uma paz tremenda. Nada era capaz de quebrar a sua tranquilidade. Contou meu pai que certa vez alguém o insultou e ele não reagiu. O oponente lhe esbofetou, aí ele reagiu. Esticou bem o corpo e, com semblante fechado, olhou fixamente o rosto do adversário. Daí deixou um sorriso quebrar a frieza e, balançando a cabeça em um gesto negativo, apenas disse: "Eu tenho pena de você." E voltou a trabalhar. Em outra ocasião, quiseram fazer dele o líder da turma. Ele não aceitou e explicou por quê. O ser humano se infunda com poder. Ele sobe em uma folha de papel e se acha superior. O escritório está numa posição mais alta do que uma folha de papel. Prefiro conservar nossa igualdade. Era assim aquele cara. Humilde, embora cheio de sabedoria. Outra vez quiseram saber dele porque nada dizia sobre a crise que assolava o país. Porque não se irritava com a corrupção e não ligava nem para o fim do mundo. E ele explicou: "Eu estou fazendo o melhor que posso para cuidar da minha vida. Ela não está em crise. A corrupção é resultado do sistema que não funciona. Quem reclama dela também a pratica. E eu também vou chegar a um fim. Só não sei quando. Enquanto ele não vem, o melhor que eu faço é viver." Aquele cara era assim. Difícil ser questionado. Aquele cara era tremendamente equilibrado. Gostava demais de crianças. Sempre as pegava no colo e as afagava com carinho. Era alegre e feliz em todas as ocasiões. Uma coisa que me chamava a atenção era que conseguia sempre sorrir nos momentos difíceis, mas chorava quando tudo ia bem. A todos consolava com as palavras certas nas horas incertas, mas chorava de emoção com a simples promoção de um colega. Aquele cara era demais. Só há pouco tempo meu pai me disse que sabia o segredo de tanto equilíbrio. Disse que perguntou certa vez ao homem. Ele sorriu e explicou que ele não era assim. Havia aprendido a ser assim. Apenas aprender a seguir o modelo que Cristo deixou para os seus passos.

vida. Ah, queridos, quantos aqui sentem a presença dele, a graça dele? Ele não está em busca de quem tem diploma. Ele não está em busca de quem tem boa oratória. Ele está em busca dos humildes de coração, que abrem a boca para dizer: Deus, sem ti eu não sou nada. Se eu não tiver a tua presença, então eu não tenho nada. Ah, querido, você tem noção que tem gente que tem dinheiro? Ah, você tem noção que tem gente que tem iate, tem mansão, mas são depressivos, mas são pessoas que você olha nos olhos e já perdeu o brilho faz tempo. Mas olha você aqui, está desempregado, está morando de aluguel, a carteira não está assinada. Aí alguém pergunta: por que está de pé ainda?

enquanto os instrumentos tocam, você vai sentir aí onde você está a cura do Senhor. Deixe as águas do Senhor passarem em sua vida. Passe agora, Senhor, como o Senhor ungiu cada instrumento. Há tanto tempo temos clamado.

0: para te curar e te restaurar e te apresentar imaculado.
1: Muito obrigado por estar junto comigo nesse programa que é, sem dúvida nenhuma, um dos melhores programas do rádio. Um momento para você ser grato pela sua vida. Daqui a pouco eu volto com muito mais aqui, Unidos pela Fé.
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1: 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Eu jamais quis o sofrimento de um filho meu. Não criei você para o sofrimento. Eu criei você para a perfeição, para a vida feliz em um mundo de delícias. Não fui eu que intencionei a morte para você. Não fui eu que programei seu corpo para sofrer essas horríveis doenças, nem para definhar com o tempo e se perder em feias rugas. Não fui eu. Mentiram para você. Se você pudesse entender, eu nunca pedi nada em troca da criação perfeita que concebi. Eu apenas dei orientações para que você fosse bem-sucedido em todas as coisas. Eu só quis que você obedecesse, mas sua obediência não era para o meu bem. Eu não preciso dela. Era para que você se desse bem na vida. Na verdade, sua obediência era a própria vida, mas você não quis. Que pena. É isso mesmo. Você não quis. Se você pudesse entender, a minha ideia era que você fosse eterno, que nunca sofresse as agruras de uma vida imperfeita. Mas quem eu criei não quis assim. Achou melhor experimentar o outro lado, o outro modo. Ouviu a voz do meu maior inimigo e acreditou. Achou que seria melhor decidir pela própria cabeça? Não precisava de mim? Sabe o quanto isso me doeu? Sabe o quanto isso me dói? Se você pudesse entender, eu ainda choro em cada lágrima sua que cai. Eu ainda sinto a sua dor como nem você jamais sentiu. Eu ainda sinto a dor que mata as pessoas que você mais ama. Eu me entristeço em cada corpo que se desintegra na terra. Eu lamento cada corpo que vive, mas que já não tem vida. Lamento essas marcas que aparecem no seu rosto e desfigura tanta beleza que eu criei. Eu queria você para a eternidade em perfeita saúde e vida, mas quem eu criei não quis assim. Se você pudesse entender, mentiram para você. Eu não iria criar essa maravilha de planeta e colocar aí seres imperfeitos. Eu não sou tão sem amor para criar pessoas com o sentimento da eternidade, mas ceifar-lhes a vida no pleno primor da juventude. Eu não sou tão sem amor para roubar pessoas de seus entes queridos e trazer para morar comigo. Eu não sou tão egoísta a esse ponto. Eu não sou tão duro e insensível para causar doenças horríveis justamente nas pessoas que amo. E ainda dizem que tudo acontece por minha vontade. Mentiram para você. Se você pudesse entender, quando seus pais primeiros me viraram as costas, eu sofri. Eu poderia ter evitado esse desespero em que a humanidade foi lançada. Eu sei que você pensa assim, mas a verdade é que eu não podia. Não foi uma questão de poder que o meu inimigo deu vida. Na sua astúcia, ele levantou uma questão moral. Tem coisas que nem eu posso fazer. Se eu acabasse com ele até hoje, as dúvidas estariam persistindo. Eu precisei dar tempo para que ficasse provado quem mentiu. Olha só o resultado a quem chegou a humanidade. Se você pudesse entender, mentiram para você. Eu não estou no comando de tudo. Se eu estivesse no comando de tudo, acha que eu seria tão incapacitado assim? Seria tão fraco a ponto de não conseguir sequer sanar a dor de quem chora? Não teria capacidade para dirigir bem os assuntos, levando vocês a bons fins? Não teria eu condições de acabar com tanto sofrimento? Não, eu não estou no comando. Quando seus pais primeiros me viraram as costas, assumiram a paternidade do meu inimigo. Preferiam antes o governo dele ao meu. Quiseram experimentar como era ser os donos dos próprios narizes. Eu não pude fazer nada. Tem coisas que nem eu posso fazer. Se você pudesse entender, eu precisei dar tempo para que a verdade fosse provada. Eu criei perfeito, mas o ser humano quis conhecer o outro lado. Ele buscou para suas costas o peso da sentença que eu havia estipulado para desobediência. Ele voltaria para o

lugar de onde veio. Onde estava ele antes de ser criado? Ora, simplesmente não existia. É isso, ele voltaria para lá, para a inexistência. Isso seria justo. Eu havia avisado. Foi ele quem escolheu. Se você pudesse entender, mentiram para você. Eu não estou trazendo cada pessoa que morre para morar comigo. Se eu fizesse isso, estaria indo contra minha própria palavra. Minha sentença dizia que o desobediente voltaria para o lugar de onde veio. E é para lá que todos têm voltado. Ou será que eu sou algum assassino? Será que sou eu que mato as pessoas para trazê-las para morar comigo? Mentiram para você. Que absurdo um amoroso pai dar vida a um filho e marcar o dia da sua morte. Eu não sou tão cruel assim. Se você pudesse entender, a morte é minha inimiga. O sofrimento é odioso para mim. Eu nunca intencionei nada disso. Foi você quem buscou. Você é produto de um molde imperfeito. Por isso sofre as consequências herdadas por aquele molde. Mas não que seja na minha vontade. Você me ofende com essa ideia. Você me magoa com essas mentiras que contaram para você. Eu não sou tão cruel assim. Se você pudesse entender, apesar do seu descaso, eu senti a sua dor. Certamente sei que você precisa de resgate. Afinal, herdou a imperfeição, mas não foi dela o originador. O meu amor por você foi grande o bastante para eu criar uma saída. Amei tanto a humanidade que dei a vida humana do meu próprio filho para comprá-la de volta. Era um preço equitativo, vida por vida. Era assim como já estipulara em meus princípios de justiça. E afinal, a questão levantada contra minha soberania precisa ser resolvida. O tempo terá que mostrar que o governo do meu inimigo não funciona. Se você pudesse entender, eu não posso colocar as mãos nos assuntos do mundo para ajudar. Se eu ajudar, estarei colaborando com o governo mau que hoje domina. É ele quem está no comando desse mundo. Olha só o resultado da autoridade exercida por ele. Eu tive que entregar a ele o comando para provar que ele não conseguiria. Ou você acha que esse péssimo resultado é em virtude da minha vontade? Mentiram para você. Eu só quis o seu bem. E se existe algum mal em mim, então eu não sou perfeito. Se eu não posso solucionar os problemas da humanidade, então eu não sou todo-poderoso. Se você pudesse entender, eu tremo em cada grito de criança abandonada. Eu choro em cada lágrima de dor da mãe que clama. Eu me arrepio em cada morte, em cada calamidade, em cada doença. Já estou farto de tudo isso. Meu tempo está chegando. E quando chegar, eu não vou ligar ao lamento de quem mentiu a meu respeito. De quem me transformou nesse monstro assassino capaz de matar criancinhas. De quem disse que eu queimo as minhas próprias criaturas por toda a eternidade. De quem afirma que toda a desgraça desse mundo acontece por minha vontade. A esses eu não vou ligar. Que ranjam os dentes na escuridão lá fora. Se você pudesse entender, resta menos tempo do que pensa. Você nunca sabe quanto tempo tem. Você nunca sabe o que vem no minuto seguinte. Não é ruim o que está para chegar. Será ruim para quem mentiu a meu respeito e para quem acreditou na mentira. Mas será libertação para quem me busca de verdade. Será o retorno à vida que eu intencionei para você desde o princípio. Aí sim, tudo será por minha vontade, porque minha vontade será feita na terra. Se você pudesse entender, colocaria de lado esse orgulho e prestaria mais atenção a quem fala. Entenderia que nem sempre o que cresceu ouvindo é real. Aceitaria que mentiram para você. Eu iria colocar a limpo essas mentiras e as provas que tem à disposição. Mas você prefere as dores da mentira ao afago da verdade. Aí eu nada posso fazer. Não vou forçar você. Fui eu quem o fiz com a liberdade de escolha. Continue assim, mas não reclame de mim. Se você pudesse entender, eu sou a personificação do amor. Nada de mal pode morar em mim. Por isso eu vou consertar todo o mal que o meu inimigo fez. Eu vou provar que, a parte de mim, nenhum governo funciona. Eu não coloquei no homem essa capacidade. Você foi produzido para ser governado. Foi uma pena que quis experimentar o outro lado.
Mas agora o tempo está vencendo. Ou está sendo vencido. É chegada a hora. Não mentirão mais para você. A verdade vai voltar a reinar. Se você pudesse entender, sorriria na tristeza, choraria de emoção. Olharia aquele corpo atrofiado, largado na cama e teria esperança. Esperaria confiante o retorno daquele amado adormecido na morte. Teria mais força para enfrentar com garbo e fé as dificuldades do momento. Saberia que basta um pouco mais de perseverança. Logo o fim levará você de volta ao começo. É, seria mais fácil enfrentar o que der e vier. Se você pudesse entender...

0: É muito bom tê-lo aqui em nosso programa Unidos pela Fé, com a apresentação de Nando Pinheiro. Daqui a pouco estou de volta aqui, Unidos pela Fé.
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